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1: El gran vocalista Josep Guardiola i el títol de Roses, una adaptació d'una popular melodia grega.